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2: De facto, esta 11ª Conferência Nacional de Quadros é o primeiro grande desafio organizacional, mas também de alinhamento de pensamento estratégico para construir uma agenda coletiva para o povo moçambicano, sob liderança do camarada presidente Daniel Francisco Chapo. Reiterar o apelo para o necessário engajamento da sociedade moçambicana com vista a abraçar o desafio da independência econômica, o desafio de fazer diferente para alcançar resultados diferentes, levando Moçambique para frente.
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3: 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Moçambique mais unido, mais coeso, mais próspero, Moçambique de paz, Moçambique de estabilidade, Moçambique coeso, Moçambique onde todos os moçambicanos têm orgulho de fazer parte da mesma nação e que terem o máximo benefício das oportunidades que o país oferece.
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